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2: 9:52.
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1: 10 horas.
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1: 10h33.
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0: Justiça Federal determinou que sejam adotadas medidas mais rigorosas para impedir a venda de ouro extraído ilegalmente. A decisão atende a um pedido do Ministério Público Federal contra o chamado esquentamento do ouro, que é uma forma de dar aparência legal ao minério extraído de forma irregular. Para isso, seriam usadas declarações falsas ou informações como se o ouro ilegal tivesse sido produzido em uma área legalizada. A ação do MPF apontou irregularidades, principalmente nos municípios de Itaiatuba, Jacareacanga e Novo Progresso. Todos ficam no estado do Pará. Um estudo da Universidade Federal de Minas Gerais estima que o volume de ouro irregular comercializado na região apenas entre 2019 e 2020 chegou a mais de 9 bilhões de reais. Por outro lado, foi possível verificar a legalidade de somente um terço da produção de ouro de todo o país nesse período. Mais de 6 toneladas foram confirmadas de origem ilegal. Além do estado do Pará, a maior parte das irregularidades estava relacionada a permissões de lavra garimpeira no estado do Mato Grosso. Essas medidas determinadas agora pela Justiça devem ser adotadas pela União, pela Agência Nacional de Mineração e pelo Banco Central. A União deve colocar em prática medidas de controle e combate ao desmatamento, incluindo a nota fiscal eletrônica do ouro ativo financeiro, um banco técnico de amostras, os planos para a Amazônia e a atuação da Delegacia de Meio Ambiente da Polícia Federal em Itaiatuba. A Agência Nacional de Mineração deve revisar as regras das permissões de lavra garimpeira, analisar títulos que possam ser cancelados e criar mecanismos de certificação e rastreabilidade do ouro. Já o Banco Central terá que reforçar a fiscalização sobre a compra do ouro e combater a atuação de pessoas e empresas não autorizadas sem presumir legalidade ou boa-fé. A Justiça determinou a apresentação de relatórios semestrais sobre as medidas adotadas. Os primeiros devem ser entregues em 180 dias sob pena de multa. A nossa produção tentou contato com os citados na ação, mas ainda não obtivemos resposta. Da Rádio Nacional em São Luís, Gabriel
1: Correia. Daqui a pouco, outras informações. Direto da redação.

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1: 10h59.
2: Bruno Rosa, Lady Romário.
3: Cerveja de socorro, meu amigo.
2: Essa é pra sofrer, viu?

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0: Luiz Henrique Léo, quem gostou faz barulho.
1: Faz muito barulho pra filho do Mijeca.
2: Obrigado.
0: Obrigado.
2: Show de bola.
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1: Muito barulho pra Marvel, ó. Vambora.

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0: gentileza, por gentileza, vá.
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1: Direto da redação.
2: As chuvas no Rio Grande do Sul já causaram danos em mais de 70 municípios e deixaram 25 pessoas desalojadas. A Defesa Civil Estadual divulgou alerta vermelho para risco de inundação em diversas cidades entre esta quarta e quinta-feira. A possibilidade muito alta de cheia no Rio Taquari, atingindo municípios de Mussum a Taquari e no Rio Caí, com impactos de Montenegro à Harmonia. Há risco moderado de deslizamentos em pelo menos outras 25 cidades, como Porto Alegre, São Leopoldo e Gramado. Segundo a previsão do tempo, a formação de uma frente fria sobre a região sul mantém áreas de instabilidade sobre grande parte do estado. Nesta quarta-feira, a previsão de chuva, trovoadas e possibilidade de queda de granizo no Paraná, em Santa Catarina e no norte do Rio Grande do Sul. Na quinta-feira, o aviso para tempestades em partes do Paraná e de Santa Catarina. Já no Rio Grande do Sul, o tempo volta a ficar mais estável. Ainda na quinta-feira, com o avanço do ar frio e do anticiclone pós-frontal, as temperaturas diminuem em todas as capitais, com mínima de 10 graus e máxima de 15 graus em Curitiba e máxima de 17 graus em Porto Alegre. Da Rádio Nacional em Brasília, Renato Ribeiro.
1: Daqui a pouco, outras informações. Direto da redação. Direto da redação.
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0: vai tirar. Unha pintada.
1: Eu que agradeço, Tiagão. Sucesso, meu irmão.
0: Junto. Canta aí, Rebeca.
1: Vambora.

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2: 6:34.
3: Lá vai ver do Cadete.

0: Nossa, Luiz Henrique Neto.
1: Que honra.
0: Que honra pra mim.
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0: Valeu, Pachecão.
1: Valeu, Pachecão.
2: Thales Pacheco.
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5: Eu acho que sim.

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1: Pra cantar comigo, Riquinho.

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2: Fred Fabrício, Cleiton Romário. É tapa no volante agora.
3: Agora a playlist é só os bravos.
2: Eu

0: essa música é nossa, viu? Coroa da Lancha. Meu sucesso, Gabriel Príncipe para Paraguai. Simbora, história Príncipe.
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0: mais barulho, por favor.
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4: O presidente da La Liga, Javier Tebas, fez duras críticas à FIFA e pediu a saída de Gianni Infantino do comando da entidade. Em entrevista ao jornal italiano La Gazzetta dello Sport, o dirigente afirmou que a FIFA está destruindo o futebol ao priorizar a expansão de competições internacionais, como a proposta de aumentar a Copa do Mundo de 2030 para 64 seleções. Segundo Tebas, essa decisão prejudica os campeonatos nacionais e sobrecarrega jogadores e clubes. Além da ampliação do Mundial, Tebas criticou a condução da Copa de 2026, classificando as pausas para hidratação como desnecessárias e alegando que algumas decisões da FIFA atendem mais a interesses comerciais do que esportivos. O presidente da La Liga também afirmou que Infantino deveria renunciar ao cargo, embora reconheça que no momento não existe uma oposição forte o suficiente para ameaçar sua permanência na presidência da entidade.
3: Boa!

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1: 2 horas.

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0: Sucesso, viu, chora.
1: Obrigado.
2: Sucesso, meu amigo. César Velotti, Fabiano, faz barulho pros meninos aí, gente.
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4: Rose, essa foi a última.
5: Agora férias.
4: Graças a Deus.
6: Boas férias.
4: Obrigado,
6: filho. Vai resolver a vida hoje?
4: Vamos falando, Rose.
6: Deus ilumine.

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2: Bruno Rosa, Leite Romário.
3: Cerveja e socorro, meu amigo.
2: Essa é pra sofrer, viu?

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0: Deus, machucou. Eita, amassou a cara todinha, meu irmão. Meu,
1: tô
0: Deus,
1: normal,
0: chama.
1: Tá normal, tá
0: normal.
2: Bora. 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

0: gente. Obrigado demais, velho. Deus abençoe todos vocês, viu? Ave Maria, estourou.
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1: 4:28.

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4: Falar de amor, meu velho.
5: Aquela, meu velho.
4: A gente não pode fugir disso.
5: Não tem jeito, né, cara? A vida de todo mundo é assim.
4: Vambora.

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0: gente! Um beijo!
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0: No prosseguimento da 19ª rodada do Campeonato Brasileiro nesta terça-feira, o Atlético Mineiro ficou no empate com o Bahia em 1-1. Nesta quarta-feira, a bola rola para 4 partidas. Às 7h30 da noite, o líder Palmeiras vai até o Couto Pereira para enfrentar o Curitiba. Lateral esquerdo palmeirense Jefté fala da pausa para a Copa do Mundo e a retomada para o segundo semestre.
1: Tem muito esse costume, né, de ter tanto esse tempo para se preparar, né? Acho que aí foi um descanso positivo, né, para a gente descansar mentalmente, fisicamente. E esses dias de preparação foi bem, bem interessante, né, cara? A gente pôde trabalhar coisas que geralmente no calendário não consegue trabalhar, né? Então acho que para essa volta de segundo semestre a gente tá bem, bem preparado, bem focado. Com essa volta do segundo semestre aqui, com todo mundo voltando da seleção agora, né? Que no último jogo a gente não pôde contar com eles, né? Agora o time tá bem fechado, bem unido para poder conquistar todos os títulos possíveis no segundo semestre.
0: Às 9h30 da noite, duelo que a Rádio Nacional transmite, Chapecoense e Flamengo, direto da Arena Condá. O Internacional recebe o Cruzeiro no estádio Beira-Rio, em Porto Alegre. São Paulo e Atlético Paranaense jogam no estádio Cícero de Souza Marques, em Bragança Paulista. Pela Copa Sul-Americana, jogo de ida dos playoffs oitava de final. O Santos foi até a Venezuela e goleou a Universidade Central por 4-1. Nesta quarta-feira, dois brasileiros em campo. O Vasco da Gama encara o Independente Medellín da Colômbia às 7 da noite. E o Bragantino vai até o Peru para enfrentar o Sporting Cristal a partir das 9h30 da noite. Da Rádio Nacional em Brasília, Bruno Mendes.
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3: 7:01.
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4: Alô, turma boa, é quinta-feira. Que alegria, Deus, obrigado pela oportunidade de estar aqui mais uma vez com o coração cheio de alegria. Tô com saúde, tô com paz, tô em família. Eu tô na maior família do Maranhão, é a família do programa Conversa é com a Célio Trindade. A partir de agora, amigo caminhoneiro, me carregue, me leve na boleia desse caminhão lindo. Aumenta o volume, cuidado na estrada. Respeite a turma do 1.0, todo mundo precisando chegar com amor e com segurança total, amigo caminhoneiro, amiga caminhoneira que carrega esse país na boleia desse caminhão lindo que Deus te deu. Alô, alô, você que tá em qualquer parte do meu Maranhão, você aqui de Tutóia, você de Rosário, Pedro do Rosário, você de São Bento, alô Baixada FM, alô seu Luiz Martins, obrigado pela companhia, irmão. Alô, galera da Gitirana FM, Barra do Corda e região, alô Líder FM de Trizidela do Vale, obrigado, obrigado, obrigado a toda a nossa sintonia em todo o estado do Maranhão. Alô, galera da FCFM, tô chegando para todo o leste, aqui pelo Rádios Net, a imbatível, poderosa FCFM. Alô, turma boa do Maranhão. Alô, você, amigo lavrador que já subiu o morro, já pegou carreira de onça. Você que já foi dar uma fuxicada na casa de Comadre Gulora. Tá todo mundo, a partir de agora, convocado para botar o rádio de lá, debaixo, debaixo, debaixo, debaixo do sovaco. Não quero saber se tá fedorento, cabeludo, 30 dias sem ver minâncora véia vencida. Nem cinza de fogareiro com limão. É cinza, né? Não é cinza, não. Cinza de fogareiro com limão. Eu quero estar contigo porque a partir de agora eu vou dar um chutão naquele lugar da solidão pra que você fique do meu lado e eu fique do seu lado, entregando. Entregando o melhor da informação checada, apurada, porque você sabe, aqui você tá muito bem.

0: mais verdadeiro do que político em ano de eleição, mais engajado do que mulher de vereador no mês de outubro, ele chegou!
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0: Quem já acompanha o blog do Acélio sabe, porque tem uma reportagem especial lá sobre os novos casos de AIDS, HIV/AIDS do Maranhão. Maranhão já registra 1.003 novas notificações. Eu vou trazer aqui as 5 cidades do meu Maranhão onde mais casos novos de HIV surgiram em 2026. Fica comigo. Talvez uma dessas cidades é aqui, a sua, onde o nosso programa é retransmitido. Então eu dizia que, de acordo com dados da Secretaria Estadual de Saúde, 1.003 novas notificações de infecção pelo HIV já foram notificadas, já foram registradas pela Secretaria de Estado, cidade por cidade, Secretaria de Saúde, perdão. Ano passado, o ano todinho, foram 2.315 novos casos. E nós já estamos na metade disso praticamente, já agora no mês de julho. Vocês entenderam a situação? A gravidade disso? Outra coisa preocupante para você que está comigo aqui pela Rádio Renascer HD 106,3, Ondas de Paz, do meu amigo pastor Samuel Gomes da Silva. São Luís, gente, possui a segunda maior taxa de infecção pelo HIV em todo o Nordeste. São 9 estados? Nós somos o número 2, a segunda maior taxa. Em 2025, o município de São Luís, aqui, a ilha, registrou mais de 600 casos. Então, não vamos nos preocupar. Vamos sim. Não vamos nos dedicar a fazer sexo com segurança. Vamos sim. Temos que continuarmos sendo vigilantes, porque os casos não param de crescer. Eu vou trazer aqui, tá no blog do Acélio. Você pode entrar lá, www.blogdoacelio.com.br, tem a lista lá com as cidades. As 5 mais, São Luís do Maranhão, gente. Só este ano já botou na conta 145 novos casos de HIV. São José de Ribamar, segundo lugar, este ano, 35 novos casos de HIV. Imperatriz é a segunda maior cidade, é a terceira em número de novos casos. 31 novos casos de HIV registrados. Só os registrados. Porque existe uma subnotificação, que a gente chama, muito grande nesses municípios. Ou seja, a pessoa tem, nem sabe se tem, e anda por aí fazendo sexo desprotegido, ele nem sabe, ele não se cuida, de repente a doença eclode no organismo dele, desenvolve, porque o vírus, ele entra e fica lá. O que que ele faz, o vírus da AIDS? Ele é um cara treinado para drenar todas as tuas potências que existem, tudo que existe de defesa no teu organismo. O que o vírus HIV faz é destruir esse sistema de defesa, caladinho, na dele. De repente, você começa a emagrecer, cabelo começa a cair, visão turva, a coisa seca, você começa a emagrecer rapidamente, você nem sabia, aí vai fazer o teste, tá lá. O vírus, só que numa fase já evoluída. Quando você descobre no começo, meu irmão, você vive a vida toda, não é sentença de morte como era na década de 80, quando nós perdemos o Cazuza, quando nós perdemos o Fred Mercury, quando nós perdemos grandes astros, sobretudo da música pop, do rock mundial, para essa doença. Não tinha tratamento. Olha que esses caras eram bilionários, milionários. Morreram rápido. Hoje não. Hoje você vive a vida inteira. Vida toda. Morre de qualquer outra coisa, menos de AIDS. porque existe tratamento e de graça o tempo todo. Então eu falava que eu estava na terceira cidade com 31 novas notificações de HIV, que é Imperatriz. Aí no quarto, na quarta colocação, atenção você que está comigo aqui pela FCFM, é Codó. Codó sempre teve um número alarmante de casos de AIDS, sem contar os subnotificados. Eu acho que Codó fala pouco desse tema. A gente deixa para falar, todos os governos são assim. Atenção, prefeito Chiquinho FC, o seu também está sendo assim. A gente só fala de AIDS. Todos os governos são assim. Atenção, prefeito Chiquinho FC, o seu também

exercer essa jornada jornalística. Eu acho isso um defeito muito grande. Isso aqui é para todo mundo saber. Isso aqui é para todo mundo continuar sendo alertado. Isso aqui é para que todos mantenham em sua cabeça que fazer sexo com proteção é o que salva vidas. É o que te mantém fora dessas estatísticas. Então eu falava São Luís 145, São José de Ribamar 35 novos, Imperatriz 31 notificações, Codó como quarto lugar onde mais tem AIDS no Brasil, no Maranhão, 29 novos casos. E Santa Inês, atenção você que me ouve aqui pela 93 FM de Bacabal, Santa Inês, 19 novas notificações. Isso aqui é para você se alertar. Quer os dados completos? blogdoacelio.com

0: Rapaz, essa série tem frescura demais. Ah, Maria.
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0: 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Já eu vou falar, sabe do que, gente? De um enxame de abelha que atacou um povoado aqui da zona rural de Codó. Mas qual é a novidade que eu vou trazer? Uma coisa interessante que o repórter Wildo Gomes fez, que foi levar aos telespectadores dele, na TV Cidade Codó, uma informação importante. O que é que eu faço quando isso acontece? Eu ligo só para o Corpo de Bombeiros, como foi feito lá no povoado Canto da Onça, zona rural de Codó, e o Corpo de Bombeiros nem apareceu, na verdade. E aí, nessa reportagem do companheiro Eldo Gomes, a quem eu parabenizo, descobri uma coisa interessante. A Universidade Estadual do Maranhão tem uma turma que cuida disso. Olha que coisa maravilhosa. Quando tá legal, dá para resolver sozinho, ela vai lá e resolve. A UEMA, com seus alunos de, eu não sei, zootecnia, vou dar uma olhada, a professora vai já falar. E quando a coisa tá mais perigosa, leva-se o Corpo de Bombeiros também. Ok? Olha que coisa boa. Atenção, Canto da Onça. Já tem informação para você sobre como agir nesses casos para não haver mais um ataque brutal desse aí de abelha. Gente, lá morreu galinha, morreu porco e só não morreu gente porque todo mundo, umas 20 famílias da comunidade se trancou, todo mundo se trancou dentro das casas, rezando para que elas não achassem um buraquinho. Já eu trago este assunto e a professora também, professora Eleusa Gomes, já. Muito bem. Esse é o Carlos Alberto. 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
1: Prometi que falaria desse assunto. O ataque de abelhas no povoado Canto da Onça, zona rural de Codó, só por meio da reportagem do querido Weldo Gomes, da TV Cidade, eu soube que não foi na terça-feira, né? Ficou parecendo que era terça-feira, não tinha outras informações, era coisa de rede social, aqueles vídeos as pessoas soltam sem olhar, sem averiguar nada. Mas aí foi um jornalista profissional e descobriu, isso foi no domingo passado. Um ataque, gente. 20 famílias lá tiveram que se esconder dentro de casa. Passaram 2 horas, no mínimo, nesse sufoco. E aí, animais mortos. Os vídeos mostram, isso foi verdade, galinhas mortas, aparece um porco morto, porque o ataque das abelhas é realmente brutal. E também é mortal para nós que somos humanos e temos algum tipo de, eu diria, alguma restrição no organismo para ataques de abelha. Mas você nem precisa ter esse tipo de rejeição ao veneno que ela aplica dentro da gente quando nos ataca com ferrão, para morrer quando muitas te atacam. Nem precisa. A brutalidade é tamanha que você acaba morrendo. Mas não morreram pessoas no povoado Canto do Coxo, Canto da Onça, no município de Codó, no último domingo, porque eles se esconderam. E eu vou trazer agora, um trecho da reportagem do Weldo Gomes, especificamente da profissional que ele colocou, para nos alertar sobre o que fazer nesse momento. É a professora Eleusa Gomes, ela é da Universidade Estadual do Maranhão, que falou uma coisa que eu nem sabia. Você pode procurar a Universidade Estadual do Maranhão também, para ajudar nesses casos em que enxames se instalam perto de casas, né, para que você não corra o risco que a comunidade de Canto da Onça correu, e eu creio que continua correndo, porque esse enxame deve estar ainda por lá. Gente, foi terrível, terrível. E aí a gente vai ouvir agora a professora Eleusa Gomes, da Universidade Estadual do Maranhão, fazendo essa orientação, por favor.
3: Um enxame de abelhas próximo às moradias das pessoas, as pessoas geralmente ligam para o corpo de bombeiros. O corpo de bombeiros, ele faz o serviço de resgate dessas abelhas. O que acontece é que, em parceria, a universidade, a UEMA, em parceria com o corpo de bombeiros, atua nesse processo de resgate. O que acontece? O corpo de bombeiros vai até lá, recebe a chamada, toma ciência da situação, faz a vistoria do enxame, tira fotos, coloca no grupo de WhatsApp que nós temos, repassa esse endereço e aí a gente pergunta se eu tenho interesse, se é possível fazer o resgate, então nós trabalhamos juntos. Quando está muito fácil, o enxame está baixo, está alojado num pneu, está alojado muitas vezes numa praça ou numa árvore mais baixa, numa lata, enfim, nós vamos até lá. Quando está numa situação que oferece um pouco mais de risco, o corpo de bombeiros atua juntamente com a nossa equipe. Nós temos um bolsista e voluntários do Departamento de Zootecnia, são alunos que fazem esse serviço de captura de enxame. Nós trazemos aqui para a universidade, que vai servir como material para pesquisa, para aula prática, né? Para dias de extensão também.
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1: É isso, muito obrigado à professora da Universidade Estadual do Maranhão. 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
7: Tô de volta, olha o motorista envolvido no atropelamento que matou Anaildes Gouveia Ribeiro, de 60 anos, foi preso no dia 19 de julho, em Raposa, na região metropolitana de São Luís. Ontem saiu essa informação, né? Luiz Paulo Braga da Silva, de 36 anos, conhecido como Paulinho, foi detido pela Guarda Municipal por suspeita de tráfico de drogas e porte ilegal de arma de fogo. Ele foi solto um dia depois na audiência de custódia. Segundo a Polícia Civil do Maranhão, Luiz Paulo dirigia o veículo que atingiu Anaildes na manhã de 9 de julho, na MA-203, conhecida como Estrada da Raposa. De acordo com a investigação, ele estacionou o carro em frente a uma padaria e saiu do carro, deixando o motor ligado, o câmbio em ponto morto e o freio de mão sem estar acionado corretamente. Rapaz, agiu de maneira totalmente imprudente, viu? De acordo com a Polícia Civil... O que aconteceu? O veículo desceu. O veículo desceu a estrada desgovernada e atingiu dona Anaildes, de 60 anos, que esperava a neta em uma parada de ônibus. Ela morreu a caminho do hospital. Uma criança de 6 anos estava no banco do passageiro, mas não ficou ferida. De acordo com a Polícia Civil, a prisão em flagrante de Luiz Paulo por tráfico de drogas e porte ilegal de arma de fogo não altera a investigação sobre o atropelamento de dona Anaildes. Segundo a corporação, os casos envolvem fatos diferentes, claro. Mas quando sair uma sentença, o juiz puxa tudo de ruim que já tem na vida do cara. É lógico que nas duas situações ele permanece livre, permanece respondendo em liberdade, mas vai chegar um momento, senhoras e senhores, em que ele vai para a grade. Sobretudo por causa da morte, ainda que seja no quesito culposo, na modalidade culposa, desculpa, ele vai para a grade, isso aí. E tráfico de drogas, apesar dele ter sido mais uma vez liberado na audiência de custódia, vai chegar o momento em que o cerco vai se fechar em torno desse rapaz. Porque haja problemas na vida desse moço aí, viu? Primeiro ele deixa o carro solto do freio, mata uma pessoa. Segundo, o cara é preso com tráfico de drogas. Com drogas. É preso com arma. Gente, uma hora a justiça terá que ser feita com esse rapaz. Não é possível. Como que não fica a família de dona Anaildes vendo tudo isso acontecendo? Como que não fica um parente, um amigo? É muito dolorido para a família. Vamos continuar acompanhando. Uma hora a casa verdadeiramente vai cair para seu Luiz Paulo Braga da Silva, de 36 anos.
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7: Seguimos nessa linda quinta-feira, mandando um abraço aqui pro povoado Caçamba, zona rural de Codó, lá Dona Antônia. Ei, mas tem gente nesse povoado Caçamba que não perde o Alberto Barro, nem o programa A Conversa com a Célio Trindade, mas nem amarrado. De jeito nenhum. Obrigado, dona Antônia!
8: De nada, meu querido, amamos ver você falando aqui na rádio todo dia, manda um alô aí pra nós, o velho daqui de 94 anos, o Maranhão, Maria, eu gosto demais de ouvir você falar na rádio, vixe, você e o Alberto Barro, é todo dia é sagrado.
7: Esse é o Maranhão, rapaz, um abraço pro senhor, apá, 90 anos, cabe ainda tá ouvindo direitinho ainda, meu amigo, eu tô com inveja do senhor, viu, seu Maranhão, eu cinquentei, aí eu tô planejando assim viver mais assim uns 52, tô nem aí, Depois de 102 anos também eu não quero mais viver, não. Eu só quero viver 102. Depois disso, pode me largar de mão. Alô, seu Maranhão, obrigado, povoado Caçamba, zona rural de Codó. Alô, dona Antônia, muito obrigado pela gentileza, viu? Obrigado mesmo pela audiência de todos os dias, aqui pela Mega, pela Super, pela Poderosa FCFM. 981907660. Fale com o programa A Conversa é com a Célio Trindade. 981907660. O nosso DDD é 99. 981907660. Fale com A Conversa é com a Célio Trindade. 981907660. 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O homem já tá aí? Já tá aí com a gente? Você quer saber quantos terreiros de macumba tem em Codó? Você quer saber qual é a programação amanhã para o dia do Terecô? Quer ou não quer? Não, sem frescura. Fala daí. Ah, você quer? O pessoal diz que aqui tem 400 terreiros de umbanda em Codó. Rapaz, dá uns 600. Tem que bota logo pra mentir, logo é grande. Rapaz, tem uns 600 terreiros de macumba aqui em Codó. Aí todo mundo fica besta. Rapaz, é bem, né? Ei, aqui. Aumenta o volume aí. Vamos saber da verdade, bora? Nosso foco vai ser programação de amanhã, dia do Terecô. Mas no meio da conversa eu vou botar isso aí. Eu vou botar, não se preocupe. Não se preocupe. Roda a vinheta e liga o telefone pro homem que eu já quero conversar com o senhor Hugo de Leon.
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7: Muito bem, vamos receber aqui, senhoras e senhores, com muito prazer, Hugo de Leon. Ele é secretário municipal de Igualdade Racial, Direitos Humanos e Igualdade Racial no município de Codó. Por quê? Por um motivo muito especial. Nós já falamos desse assunto aqui, que é o dia do Terecô. A data oficial é 10 de julho, escolhida em comum acordo por causa do aniversário de nascimento do mestre Bita do Barão. Mas este ano, e aí o Deleon vai já nos explicar, excepcionalmente vai se comemorar amanhã, sexta-feira, 24 de julho. Deleon, seja bem-vindo ao nosso programa. Eu queria começar perguntando ao senhor, secretário, por que que houve essa mudança de data? Seja bem-vindo, meu amigo.
5: Bom dia, eu só agradeço pelo convite, pela participação no programa. Essa mudança houve por conta de agendas já previstas do município desde o início do ano, né? E também porque nós estávamos esperando os telecozeiros de Codó criar o Conselho Municipal de Pais e Mães de Santo, né, que é o Conterco, né, que foi um pedido do nosso prefeito, né, para justamente tratar dessas decisões, né? Porque você sabe, né, Codó, hoje o pessoal comenta que tem 400 e pouco, 300 e poucos terreiros. Não, isso aí não é verdade. Hoje Codó tem em torno de 110 terreiros apenas. Né? E nós tivemos a sensibilidade, a pedido do nosso prefeito, de convocar os mais velhos, né, que eles têm essa cultura ainda, que infelizmente está acabando, né, no nosso Brasil, essa questão dos mais velhos, ninguém respeita mais, mas o pessoal do Tereco ainda tem essa cultura de escutar muito os mais velhos e atender o pedido dos mais velhos. O que fizemos? Convocamos os mais velhos, decidimos a data, convocamos mais velhos, criamos o Conselho Municipal de Pais e Mães de Santo, o Conterco, né, que é do Tereco. E posteriormente, essa programação, chamamos o Conselho, juntamente com a equipe da secretaria, e montamos essa programação, tudo de acordo com as necessidades que eles queriam, da forma que eles queriam. Reunimos com o prefeito, sentamos, o prefeito bateu o martelo, gostou muito da programação, e é isso, é aquela questão da valorização, né? Nosso prefeito procura sempre valorizar. Está mostrando mais uma vez que não é um prefeito apenas de uma religião, de uma cor, de uma raça. O nosso prefeito é prefeito de todos.
7: Isso é maravilhoso, viu, Deleon? Eu queria só aprofundar, antes da gente avançar para a programação em si de amanhã, Deleon, 24 de julho, eu queria aprofundar um pouco mais, porque realmente você trouxe um tema interessante sobre o número de terreiros em Codó. Imagina-se, e já se foi propagado, inclusive, em reportagens de nível nacional, rede nacional, que nós temos mais de 400 terreiros aqui. Às vezes, segundo as reportagens, né, é maior do que o número de igrejas evangélicas. E vocês foram aprofundar isso. Não encontraram os 400? É isso? Me explica mais detalhadamente.
5: Não. Infelizmente, hoje, nosso município de Codó, tanto na sede como na zona rural, é aproximadamente 110 terreiros.
7: Catalogados, um a um.
5: Catalogados, isso. A nossa maior dificuldade, é a questão, porque é por conta dessa discriminação que, infelizmente, hoje ainda existe no nosso município de Codó, não só em Codó, em todo o Brasil. Né? O que acontece é que eles se omitem, né? A maioria dos terreiros é aquelas casinhas, tem a fachada de uma casa normal, e lá no fundo tem o salão que faz suas festividades, né? Isso, e a gente está com um pouco de dificuldade em relação a isso, mas, assim, a gente está nesse trabalho de um turnamento.
7: Mas esse trabalho de identificação, desculpa, secretário, ele continua? Sim, sim. Vocês continuam em campo procurando?
5: Com certeza, procurando, entendeu? Sempre a gente está pedindo informação dos outros terreiros, eles vão informando. E, pois é, a nossa maior dificuldade para a conclusão dessa quantitativa é essa. Né? Mas, assim, nós já temos 98% já mapeado e não vai passar de 110. A base é essa.
7: E se alguém estiver me ouvindo, eu tenho um terreiro, ainda que seja nessas condições, lá no fundo da minha casa, onde eu faço as minhas obrigações. Ele está ouvindo o programa Conversa com a Célia Trindade nesse momento, Deleon, e ainda não está catalogado. Sim. Ele pode procurar a secretaria para dizer, olha, eu tenho
5: um. Que nos procure, com certeza, que nos procure para a gente fazer o cadastro imediatamente. Nós temos um grupo com esses terreiros, né? E aí fica mais fácil para a gente trabalhar essa política, né?
7: Sem
5: dúvida. É uma política que assim, nos governos anteriores deixou muito a desejar, mas graças a Deus nós temos um prefeito que está aí, né, o resultado.
7: Muito bem.
5: Municipal do Tereco.
7: Agora, vamos diretamente para a programação. Você falava que uma coisa importante de histórico, essa valorização nunca havia acontecido, e eu quero até parabenizar você e ao prefeito Chiquinho FC, por essa visão, né? Também ao secretário, não a secretário, ao vereador Araújo Neto, que levou a lei.
5: Araújo Neto.
7: Né? Não é isso? Araújo teve uma grande participação, isso, pegou o projeto, foi lá, fez passar pelo plenário, obteve a aprovação dos colegas. Acho que isso foi muito importante. Deleon, a programação, como é que está para amanhã, meu irmão?
5: E essa aí, a programação acontece o seguinte: Amanhã, sexta-feira, dia 24, ao meio-dia, vai ter uma salva de fogos nos terreiros. Em todos os terreiros de Codó, que já temos catalogado, vai ter uma salva de foguetes. A partir das 3 às 5 da tarde, 3 horas às 5 da tarde, vai ser a concentração na Praça da Prefeitura, onde vamos receber o pessoal da zona rural, os terreiros que vêm da zona rural, né? Imediatamente, de 5 horas da tarde às 7, é a grande passeata, que vai passar pela nossa Avenida Augusto Teixeira, subindo sentido a Praça São Sebastião, né, onde vai acontecer várias manifestações de Tereco, vários grupos vão estar se apresentando, e vai ter um ato solene. Posteriormente, vai ter um show com o pagode do Seu Zé, de 8 às 9, e de 9 à meia-noite, um show com o Fernando de Iemanjá, né, que são dois grupos que cantam o ritmo do tambor da Mata Godoense, do Tereco. É um show bastante relevante dentro do Tereco. Eu já vi em Codó várias vezes, inclusive pela própria prefeitura, no salão da Janaína. Ele é um cara muito querido dentro do povo do Tereco.
7: Que maravilha. E aí estendemos o convite a todas as pessoas que são da Umbanda, que são do Candomblé, a todas as pessoas que são do Tereco, porque eles fazem essa divisão, né? Eles têm esse orgulho de chamar o Tereco Codoense da Mata Codoense, que é uma coisa exclusivamente nossa, e estender esse convite também a todas as pessoas, né, Deleon?
5: Os simpatizantes, né, que vêm prestigiar nosso evento, que compareçam, vocês vão ser todos bem-vindos e participar. É um ritmo envolvente, a sério. A gente está ali no meio, a gente entra naquele gingado, é muito gostoso participar.
7: Eu vou te falar uma coisa, quando toca Michael Jackson, não tem ser humano no mundo que não faz um mexidinho em alguma coisa na parte do corpo. O Tereco é a mesma coisa.
5: É a mesma sensação. É mais forte.
7: O Tereco é mesmo. Se você estiver perto, você dá aquela mexidinha, porque o ritmo é muito legal. Uma coisa que te faz dançar.
5: É muito bom.
7: É verdade. Deleon, eu queria agradecer a tua gentileza, senhor secretário. Muito obrigado pela gentileza. E colocar os microfones do programa Conversa com a Célia Trindade à disposição do senhor para vossas considerações finais.
5: Santo, aqui só um momento é de agradecer, né, a todo esse povo do Tereco, pessoal de religião de matriz africana. Agradecer também aqui o CONTER, que é o Conselho de Paz e Mãe de Santo. Agradecer também aqui a Secretaria de Cultura, em nome do nosso secretário Claudino. Nosso prefeito Chiquinho, que tem dado total apoio. Nosso deputado Najib. E toda a Secretaria de Direitos Humanos e Igualdade Racial.
7: Muito obrigado, Hugo de Leon. Obrigado pela gentileza da entrevista. Amanhã, meu amigo, eu quero estar lá. Rapaz, eu sou bom de... Eu sou bom de Tereco, eu danço demais. Chegou Roda Baiana. Ei, menino, eu tô lá amanhã, não perco não. Amanhã será um novo dia. 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
3: Matemática nas férias. Eu vou trazer hoje, nessa quinta-feira, uma entrevista que foi feita pelo jornalista Marcos Oliveira, como ele gosta de ser chamado agora. Tirou o povão, rapaz. Meu compadre Marcos, sou. E aí ele conversou com o secretário de Educação de Codó. A meninada está estudando matemática, rapaz, tão empolgado, tão comendo matemática de manhã, de tarde, de noite. Já estão ganhando medalha, nós já vamos ter a primeira medalha com o canguru de Codó, medalha de ouro, tem de prata. Os meninos estão feito doido na boba quente, rapaz. Bora ouvir, compadre Marco, tá com o senhor.
6: Sobre isso, nós viemos até a Secretaria Municipal de Educação, ao meu lado está aqui o secretário, Ricardo Torres, para falar um pouco mais como é que está funcionando, como é que é essa escola de férias aí de matemática, né, secretário? Boa tarde.
7: Boa tarde, boa tarde. A escola começou com um edital, em que todos os alunos da sede, principalmente, ou da zona rural mais próxima da sede, poderiam se inscrever. Muitos se inscreveram e nós temos lá funcionando com alunos de várias escolas dos mais diversos bairros. São mais de 100 alunos, quase 120 alunos na escola de férias, justamente nesse foco da preparação olímpica, da preparação para a segunda fase da UMAC e da UBMEP. Claro que não quer dizer que não tenhamos alunos aí estudando por conta, gente que está confiante, isso tudo está rodando na cidade. Porque essa ideia da matemática olímpica, ela pegou bastante embalo com o governo Chiquinho FC quando começou, e isso tem estimulado as crianças no campo e na cidade.
6: a gente observa um carinho que o prefeito tem junto com a secretaria pela educação do município, e é por isso que vem fazendo esses programas, trazendo programas, inovações para a educação do município, né?
7: Exato, olha, quando um aluno desse tem um desempenho bom em uma Olimpíada dessa, nacional, internacional, Olimpíada Municipal, caso da UMAC, ele com certeza passa a ser referência, passa a ser destaque na comunidade, na escola, na família. Por exemplo, de avanço, no primeiro ano do governo Chiquinho FC, por exemplo, na Olimpíada Internacional Canguru de Matemática, é uma Olimpíada que é feita em mais de 100 países, só muda a língua que é feita a aplicação da prova, mas a prova é igual em mais de 100 países, a Canguru de Matemática. No primeiro ano nós tivemos 4 medalhas de bronze e 20 de honra ao mérito. Esse ano nós vamos entregar no início do próximo semestre, a partir de agosto, nós vamos fazer a entrega, que já chegaram inclusive, viu Marcos, já chegaram as medalhas aqui na Secretaria de Educação. Nós vamos entregar uma medalha de ouro, a primeira medalha de ouro da Olimpíada Canguru de Matemática, saiu no segundo ano já do governo Chiquinho FC, outras 4 medalhas de prata, outras tantas medalhas de bronze, muitas honra ao mérito. Então a gente aumentou muito o desempenho, justamente porque os alunos estão com esse foco em alcançar um nível de aprendizado não fica a dever nada a nenhum país do mundo, a nenhum estado da Federação Brasileira, porque o aluno que consegue se desenvolver, que tem interesse, ele tem no governo Chiquinho FC, na educação, ele tem espaços onde ele pode desenvolver essas habilidades dele. Então, por exemplo, você tem o clube de matemática, você tem as próprias Olimpíadas, que são esse estímulo. A gente sabe que o prefeito inclusive garante uma premiação muito interessante no final do ano na UMAC. E assim a gente consegue desenvolver esse aluno olímpico. Você vê que isso já se espalhou, inclusive, para ciências. Você veja a Olimpíada de Foguetes, em que nós tivemos um desempenho tão forte que várias equipes ganharam o direito aí ao Rio de Janeiro fazer competição, competir em âmbito nacional, justamente porque o desempenho aqui em Codó foi de alto nível. Então, a educação de Codó, cada dia melhor, estamos aí aguardando o resultado do IDEB feito na prova do SAEB de 2025, para saber como fica o IDEB nesse primeiro momento, nesse primeiro ano do governo Chiquinho FC. Esperamos que o resultado seja positivo, mostrando aí uma retomada de um IDEB que caiu, infelizmente, em 2023, caiu de maneira drástica, pesada, e a gente espera que essa retomada venha com esse suporte de todos os professores, gestores, todos os servidores. Olha, não tem, Marcos, não tem diferença. O aluno, quando ele percebe que do vigia, pessoal da alimentação, preparação de alimentos, gestores, professores e a família se envolve, não tem como dar errado.
3: Tá aí. Secretário de Educação de Codó, exemplo aí para quem está na Secretaria de Educação dos demais municípios. Se der condições, a turma vai para cima mesmo. Tá vendo aí o resultado de Codó em termos de matemática. Parabéns ao governo de Chiquinho FC, parabéns ao nosso querido secretário Ricardo Torres, que falou com meu querido Marcos Oliveira, nosso repórter, e parabéns também à turma da UFMA, professor Leonardo Rodrigues, muito empenhado nisso, diretor do campus também, professor Arlane. Tem uma turma aí que é apaixonada por isso, está revolucionando. Parabéns a todos. Tô indo embora, né? 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A gente se vê amanhã. Tchau.
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2: 8:05.
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2: Olha só, gente. Manhã Mania até às 10 horas, juntamente com você. Nessa manhã bacana, hoje de quinta-feira, dia 23. Chegamos aí mais um dia nessa semana abençoada. E com certeza a gente está por aqui até às 10 horas na Mania BHS. É 92,5, é a rádio que é sucesso, number one em audiência. Queremos agradecer a você, ouvinte da Mania BHS, de ponta a ponta, sempre com você. Primeiro lugar em audiência em toda a região, em todo o Brasil, claro, você que sintoniza a gente ou ouve a gente através do nosso app aí nesse Brasilzão. E com certeza a gente, nessa manhã de quinta-feira, hoje, estamos aí já na expectativa para mais uma noite de vaquejada aqui em Barreirinhas. Hoje acontece por lá a 41ª vaquejada e tem ela, a super banda de forró Caviar com Rapadura. Para quem gosta de forró romântico, forró das antigas, mais uma pedida hoje, uma realização da Prefeitura Municipal de Barreirinhas, administração prefeito Vinícius Valles. E você, claro, é o nosso convidado para prestigiar hoje, mas essa super noite, hoje tem por lá Caviar com Rapadura. Daqui a pouquinho vou tocar música da banda Caviar, especialmente para o meu amigo Mário Júnior, tá ligado com a gente. Mário Júnior é chefe de gabinete. Daqui a pouco, então, vamos tocar aí uma sequência bem bacana de músicas, em especial essa noite de forró, hoje com ela, a super banda Caviar com Rapadura. Eu quero aqui mandar um abraço aí para todo mundo que tá ligado com a gente aqui no centro de Barreirinhas. Olha você que tá ligado com a Rádio Mania ali na região das praias. Alô você da região das areias, você que tá nas pousadas, nos hotéis, nos restaurantes, hostes, ligados com a gente, conectado através do nosso aplicativo. Olha só, desejo a você aí uma ótima manhã, um ótimo dia, uma ótima noite, enfim, aproveite bastante aí esse período de férias, esse período de alta temporada que é o turismo, proporciona a nossa querida cidade de Barreirinhas. E logicamente a gente está por aqui para dar essa parceria com você aí, dono de pousada, sempre que pode, ouvindo a gente, transmitindo alegria, bom atendimento e, claro, levando aí as belezas naturais de Barreirinhas para todo o planeta. Valeu, gente, vamos parar de falar e tocar música.
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1: Olha, essa é a sua Rádio Mania BHS, eu sou Lindenberg, este é o seu, é o nosso programa Manhã Mania, sempre das 8 às 10 horas, com o melhor da música para você, aqui na sua Rádio Mania BHS. Bom dia, meu amigo, minha amiga, você que tá com a gente desde cedo, ligado aí, Rádio Mania 24 horas no ar com você, levando música, informação e tocando a melhor música, na melhor informação que a gente procura levar a você com pontualidade, credibilidade e responsabilidade, que é o melhor. Lembrando que hoje, acontece mais uma grande noite de vaquejada aqui na cidade, é a 41ª grande vaquejada dos Lençóis e você é o nosso convidado para participar desse grande evento. Lembrando que ontem eu não tive presente no programa, até porque eu ainda estou um pouco meio ruim da minha garganta, mas estou fazendo o possível para fazer um programa bem bacana para você até às 10 horas. Está um pouco dolorido, está doendo, mas estou por aqui com aquela responsabilidade de sempre, levando música para você nessa manhã de quinta-feira, hoje, dia 23 de julho. Como eu estava falando, mais uma grande noite de vaquejada acontecendo hoje aqui na cidade de Barreirinhas. E hoje lá na vaquejada se apresenta a super banda de forró Caviar com Rapadura. Essa banda promete fazer um show apaixonante com músicas que marcaram época. Tem Internauta do Amor, Acredite, Don't Go, músicas que com certeza marcaram a sua vida e a gente toca aqui.
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0: Oi. Tudo bem?
1: Eu estou muito bem, obrigada.
0: Que bom.
1: Estou em cumprir,
0: fique com ele. 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
1: Tô de volta aí com o nosso programa aqui na sua Rádio Mania BHS, agora em Barreirinhas, 9:15. Olha só, toquei uma sequência bem bacana de músicas para você que tá sempre com a gente aí ligado e, claro, conectado aí no nosso aplicativo, no Radiosnet, ou você que tá afim de curtir boa música, também pode baixar o nosso aplicativo da Rádio Mania BHS lá na loja da Play Store. Olha só, a gente tocou aí a música da Irene Cara, música tema do filme Flashdance, no nosso clássico da mania. Toquei ainda Zezé de Camargo e Luciano, outro clássico, Menina Veneno. Olha só, tocamos Duas Paixões, Dois Amores com Silvânia e Berg. Lembrando que ela se apresenta na Vaquejada sexta-feira agora, mas hoje tem Café com Rapadura. Toquei a música Acredite. E finalizamos o bloco com Bruce Santos e a música Pra Secar o Litro. Valeu, gente, um abraço aí pra todo o pessoal que tá com a gente ligado, conectado. Alô, minha amiga, meu amigo, você que tá no trabalho agora, tá no trampo, tá curtindo a Rádio Mania, tudo de bom. Você que está ouvindo a gente aí nas oficinas de carro, oficina de motos também, ligados com a gente. Você que tá sempre conectado.

mercado aí, em qualquer ponto de Barreirinhas, você que trabalha de táxi, você que é um 99, olha só, valeu, obrigado por você fazer parte dessa audiência imensa que é a number one, a número um em audiência em toda a região. A gente agradece a cada ouvinte, a cada você que nos dá esse prazer, nos dá essa sensação de credibilidade e, claro, estamos juntos, firmes e fortes, claro, levando muita coisa boa. Lembrando que hoje à noite acontece mais uma super noite da grandiosa 41ª vaquejada de Barreirinhas e você é o nosso convidado. E hoje por lá tem essa banda de forró aqui, ó.

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E olha só, hoje, esse vai ser o clima hoje à noite lá no Parque de Vaquejada. Ninguém segura caviar com rapadura. Bacana demais essa banda aí de forró que marcou época. E claro, vai estar se apresentando hoje aqui em Barrinhas. Olha, para quem gosta de muito forró romântico, com certeza vai viver hoje uma noite bacana demais. Vai ser demais. Hoje tem em Barreirinhas ela, a super banda de forró, caviar com rapadura. E você, logicamente, é o nosso convidado para participar e curtir essa banda aqui, ó.

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2: 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Pra você ligado com o sino, muito obrigado pelo carinho. Tamo chegando. Muito obrigado pelo carinho nesta quinta-feira, quinta-feira bonita. Prazer, sou França Júnior e essa é a sua 92, aqui o seu programa Super Manhã. Hoje a apresentação, França Júnior, pra você que tá ligado, pra você que tá curtindo, semanão de vaquejada, eita coisa boa, hein? Pra você que tá ligado, pra você que tá aí já no pezinho do rádio curtindo, pra você que tá no trabalho, muito bom dia, ótima quinta-feira pra você também, mototaxista, alô você do 99 Pop! Brasil. Obrigado pelo carinho. Olha só pra você também aí, né? Que faz a corrida de 99 aí nos carros. Muito obrigado. Também a Cláudia. Alô, De Cláudia. Por onde você estiver rodando aí pelas ruas e avenidas da nossa cidade. Muito

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0: Muito bem, agora a previsão do tempo em Barreirinha fazendo 30 graus, sol, muito sol, é isso mesmo. Então pra você que está aí fazendo 30 graus aqui em Barreirinhas e chegando música agora na sua 92.
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0: Agora chega no primeiro sucesso de hoje da nossa programação Super Manhã, Clecinha, preciso de

0: Nem dormiu! Brasil! Seja bom dia, viu? Obrigado pelo carinho, obrigado pela audiência. Essa é a Zona 92, fazendo o seu dia muito, muito melhor. 989-1764-26. Brasil!
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0: Muito bem, Clecinha, dizer sem explicação, tá na mania, tá bom demais.
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0: E agora vai homenagem pra todos os motos, mototaxista, você aí da 99. Aí o sucesso com Kaique Lima, voo de 99 Pop. Alô, de Cláudia, bom dia.

0: Coisa boa, muito obrigado pelo carinho. Tá aí o sucesso, Sorriso Maroto e Ferrugem, ela. Sucesso aqui na Sua 92, muito obrigado pelo carinho, pela audiência. Tá na mania, tá bom demais. Grande abraço.
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0: 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Opa, coisa boa é tarde com saúde, não é isso? Aqui na Sua 92, levando o melhor do sucesso pra você e com certeza abraçando todo mundo que está ligadinho aqui na 92, seja aqui em Barreirinha, seja em qualquer lugar que você esteja sintonizado na 92, na Rádio Mania. Muito obrigado, muito bom dia e agradeço de coração pela sua audiência, tá certo? Olha só, e temos conterrâneo. Aí nós temos aí conterrâneo aí espalhado no Brasil inteiro e com certeza e fora do Brasil também, né? Com certeza. E tem aqui um cara, tem um cara especial aqui que é sempre ouvinte da gente, sempre tá ligadinho aqui com a gente, né? Vamos lá, de Ribeirão Preto diretamente.
2: Fala, meu brother, bom dia, tudo bom? Então aqui é o Ronildo de Ribeirão, Barreirinha, Marcelo de Ribeirão Preto, São Paulo.
0: Como é? Vamos lá de novo.
2: Fala, meu brother.
0: Opa, bom dia, bom dia.
2: Aqui é o Ronildo de Ribeirão, Barreirinha, Marcelo de Ribeirão Preto, São Paulo.
0: Isso.
2: Bota uma música boa pra nós aí de Mastruz com Leite.
0: Pronto.
2: Saca de um Vaqueiro.
0: Eita.
2: E bota uma também aí de Pablo, porque o homem não chora.
0: Eita, coisa boa.
2: Pra todos os ouvintes da rádio aí da Mania BHS.
0: Muito bom dia, Ronildo. Obrigado. Tudo bom? Bom dia. Obrigado pelo carinho, obrigado pela sintonia, tá bom? Tá aí o sucesso pra você, grande Ronilson, aí de Ribeirão Preto, mas é aqui de Barreirinhas, tá certo? Tá aí fazendo aí, batalhando pra, é, com certeza, trazer o melhor aí pra sua família. Grande abraço pra todo mundo que tá na sintonia, você que está fora do nosso, nossa cidade, né? Pra você que tá fora do nosso estado, mas é de Barreirinhas, sinta-se abraçado, sinta-se privilegiado com essa música, porque é de coração aqui de toda a equipe da Rádio Mania, tá certo? Alô, Ronilson, bom dia! É com você agora! Saga de um Vaqueiro. Especialmente, nós estamos vivendo essa festa maravilhosa aqui em Barreirinhas. Grande vaquejada, a 41ª vaquejada de Barreirinhas. Teve Pablo também aqui, né? Amanhã vai ter Gil.

0: Beleza, bom demais, daí um sucesso pra você, Saga de um Vaqueiro com Mastruz com Leite. A gente que tá vivendo essa festa maravilhosa aqui em Barreirinhas, né? A 41ª vaquejada de Barreirinhas. Coisa boa, e chegando mais música pra você. Alô, Ronildo! É pra você.
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0: Vamos rebater aí, minha Paraíba!
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2: Muito mais música! Pra você que tá ligado, pra você que tá curtindo, tá aí o sucesso, você curtiu aí. Olha só, tá aí, a gente tocou Mastruz com Leite, especialmente aí pro Ronildo, tá bom? Ali de Ribeirão Preto, que é daqui de Barreirinhas, mas tá ali em Ribeirão Preto, com certeza, batalhando, né? Alô, Ronildo! Obrigado pelo carinho, obrigado pela audiência, tá, irmão? Seu recado tá dado. Grande abraço pra todo mundo que tá aí noutros estados, né? É, em outros estados aí, com certeza, é, tentando a vida trazer o melhor pra sua família, tá certo? Um grande abraço pra todos os conterrâneos que estão aí fora da nossa terrinha. Olha só, toquei pra você Mastruz com Leite e também Pablo Casa Vazia. E também você está bem aí, né? O sucesso aí, especialmente aí pro grande Ronildo, ali de Ribeirão Preto, que é daqui de Barreirinhas, mas está batalhando aí em Ribeirão Preto. Um grande abraço, irmão! Tamo junto! É isso mesmo, gente. E hoje, ali no palco principal, né? Hoje ali no palco principal, ali aqui em Barreirinhas, tem Banda Fama, é, Caviar com Rapadura, Paulo e Banda, e também o DJ Albert também, e também no palco, palco Preguiça, aqui da região de Barreirinhas, tem Gessiane dos Teclados fazendo essa festa pra você, tá certo? Então, esta é a programação pra hoje, ali na 41ª Vaquejada de Barreirinhas. Hoje tem Banda Fama ali no palco principal, né? O palco Lençóis, Banda Fama, Caviar com Rapadura, Paulo e Banda e também DJ Albert. E também no palco Preguiça, né? Que é o palco regional de Barreirinhas. Também você tem Gessiane dos Teclados. Brasil! Vai ser bom demais, gente. Ontem foi bom demais, né? Pra quem foi ali na Vaquejada e Super Itamaraty por ali, batendo e esmurrando muita sequência. A gente teve por lá, representando também a Rádio Mania e com certeza foi um sucesso. Muita gente, muito público e com certeza foi bom demais, tá certo? E hoje, com certeza, vai ser melhor ainda. E amanhã? Ei, amanhã! Amanhã vai ter muito mais sucesso. Também toquei pra você, Rei Vaqueiro, né? Rei Vaqueiro. Com certeza vai ser bom demais. E amanhã vai ser bom demais. E você é o nosso convidado. Você que ainda não foi na Vaquejada, ei, você ainda não foi na Vaquejada? Você não sabe o que você tá perdendo, viu? Muita gente, muitas atrações bacanas. Até por lá já passou Pablo, já passou muita gente, muita gente bacana, muito cantor de renome, né? Com certeza, até o término da Vaquejada, ainda vai ter muita surpresa pra você, tá certo? Grande abraço, obrigado pelo carinho e agora são 10h42, 10h42, chegando mais música.
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1: 11:27.
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0: Prefeitura Municipal de Itacuruba. Coisa gostosa, meu prefeito Bernardo Mansova, obrigado pelo carinho, meu irmão. Tamo junto. Prefeito bonitão, a loja. Meu vice Júnior, um beijo. Tamo junto. Bora, Tibério Ferraz, tamo junto. Eduardo Cloud Produções, é a loja. Rei dos Acessórios, tamo junto.
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2: A análise dos pedidos de pensão especial para filhos e dependentes de mulheres vítimas de feminicídio deve ser concluída até a próxima semana. A solicitação do benefício está disponível desde o final de 2025. De acordo com dados do Monitoramento Nacional de Violência contra a Mulher, o Brasil registrou 741 casos de feminicídio entre janeiro e junho deste ano. Além dessas tragédias, uma grande quantidade de filhos de mulheres assassinadas ficou sem o apoio na criação. A lei que garante a pensão especial para esses dependentes que ficaram sem o amparo da responsável é de 2023, mas só passou a valer no final do ano passado. Quem tem esse direito? Além dos filhos biológicos, são enteados ou sob guarda de tutela, desde que comprovem que dependiam financeiramente da vítima. Também os acolhidos sob cuidados do Estado, menores de 18 anos e com renda de até um quarto do salário mínimo por pessoa na família. Dependentes de mulheres trans também têm direito, desde que o crime seja registrado como feminicídio. O valor do benefício é de um salário mínimo. Os pagamentos serão feitos de forma retroativa, ou seja, o beneficiário vai receber os valores devidos desde o dia em que foi feita a solicitação. O representante do menor pode solicitar o benefício pelo aplicativo ou pelo site Meu INSS, além do telefone 135. É preciso levar documentos pessoais do dependente, como RG e CPF, o registro atualizado no CAD único e um documento que comprove o feminicídio, como um boletim de ocorrência, inquérito policial ou decisão da Justiça. Da Rádio Nacional em São Luís, Gabriel Correa.
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2: Meio dia e 21. 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
1: 1 hora.
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2: A análise dos pedidos de pensão especial para filhos e dependentes de mulheres vítimas de feminicídio deve ser concluída até a próxima semana. A solicitação do benefício está disponível desde o final de 2025. De acordo com dados do Monitoramento Nacional de Violência contra a Mulher, o Brasil registrou 741 casos de feminicídio entre janeiro e junho deste ano. Além dessas tragédias, uma grande quantidade de filhos de mulheres assassinadas ficou sem o apoio na criação. A lei que garante a pensão especial para esses dependentes que ficaram sem o amparo da responsável é de 2023, mas só passou a valer no final do ano passado. Quem tem esse direito? Além dos filhos biológicos, são enteados ou sob guarda de tutela, desde que comprovem que dependiam financeiramente da vítima. Também os acolhidos sob cuidados do Estado, menores de 18 anos e com renda de até 1/4 do salário mínimo por pessoa na família. Dependentes de mulheres trans também têm direito, desde que o crime seja registrado como feminicídio. O valor do benefício é de 1 salário mínimo. Os pagamentos serão feitos de forma retroativa, ou seja, o beneficiário vai receber os valores devidos desde o dia em que foi feita a solicitação. O representante do menor pode solicitar o benefício pelo aplicativo ou pelo site Meu INSS, além do telefone 135. É preciso levar documentos pessoais do dependente, como RG e CPF, o registro atualizado no CAD único e um documento que comprove o feminicídio, como um boletim de ocorrência, inquérito policial ou decisão da justiça. Da Rádio Nacional em São Luís, Gabriel Correa.
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0: Ferrugem!
1: Sorriso Maroto!
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1: 1:39.
2: Fim de tarde.
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1: 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Oi,

0: E hoje o Ferinha tá do look alinhado. A loja, a marca que veste o Ferinha, Santana pra Bahia. Coisa linda. Grava aí por gentileza um vídeo, vai. Fala galera do meu Instagram, gente, tô aqui na cidade de Tucano,
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3: 1h57.
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1: 2 horas.
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3: A análise dos pedidos de pensão especial para filhos e dependentes de mulheres vítimas de feminicídio deve ser concluída até a próxima semana. A solicitação do benefício está disponível desde o final de 2025. De acordo com dados do Monitoramento Nacional de Violência contra a Mulher, o Brasil registrou 741 casos de feminicídio entre janeiro e junho deste ano. Além dessas tragédias, uma grande quantidade de filhos de mulheres assassinadas ficou sem o apoio na criação. A lei que garante a pensão especial para esses dependentes que ficaram sem o amparo da responsável é de 2023, mas só passou a valer no final do ano passado. Quem tem esse direito? Além dos filhos biológicos, são enteados ou sob guarda de tutela, desde que comprovem que dependiam financeiramente da vítima. Também os acolhidos sob cuidados do Estado, menores de 18 anos e com renda de até 1/4 do salário mínimo por pessoa na família. Dependentes de mulheres trans também têm direito, desde que o crime seja registrado como feminicídio. O valor do benefício é de 1 salário mínimo. Os pagamentos serão feitos de forma retroativa, ou seja, o beneficiário vai receber os valores devidos desde o dia em que foi feita a solicitação. O representante do menor pode solicitar o benefício pelo aplicativo ou pelo site Meu INSS, além do telefone 135. É preciso levar documentos pessoais do dependente, como RG e CPF, o registro atualizado no CAD único e um documento que comprove o feminicídio, como um boletim de ocorrência, inquérito policial ou decisão da justiça. Da Rádio Nacional em São Luís, Gabriel Correa.
2: Daqui a pouco, outras informações. 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
4: Boa tarde.
5: Boa tarde.
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2: 2h47.
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0: gostou, faz barulho, Maceió!
1: Muito obrigado, gente.
2: Aê! 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

Motorzinho, ao vivo aqui do Piauí para todo o Brasil. Na verdade, de Osasco, né, não, motor? Aqui isso é cada aí. Um de um lugar. Isso lá do Goiás, isso aqui é lá do Maranhão. Simbora, a partir de agora, Motorzinho ao vivo para vocês.

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0: A análise dos pedidos de pensão especial para filhos e dependentes de mulheres vítimas de feminicídio deve ser concluída até a próxima semana. A solicitação do benefício está disponível desde o final de 2025. De acordo com dados do Monitoramento Nacional de Violência contra a Mulher, o Brasil registrou 741 casos de feminicídio entre janeiro e junho deste ano. Além dessas tragédias, uma grande quantidade de filhos de mulheres assassinadas ficou sem o apoio na criação. A lei que garante a pensão especial para esses dependentes que ficaram sem o amparo da responsável é de 2023, mas só passou a valer no final do ano passado. Quem tem esse direito? Além dos filhos biológicos, são enteados ou sob guarda de tutela, desde que comprovem que dependiam financeiramente da vítima. Também os acolhidos sob cuidados do Estado, menores de 18 anos e com renda de até 1/4 do salário mínimo por pessoa na família. Dependentes de mulheres trans também têm direito, desde que o crime seja registrado como feminicídio. O valor do benefício é de 1 salário mínimo. Os pagamentos serão feitos de forma retroativa, ou seja, o beneficiário vai receber os valores devidos desde o dia em que foi feita a solicitação. O representante do menor pode solicitar o benefício pelo aplicativo ou pelo site Meu INSS, além do telefone 135. É preciso levar documentos pessoais do dependente, como RG e CPF, o registro atualizado no CAD único e um documento que comprove o feminicídio, como um boletim de ocorrência, inquérito policial ou decisão da Justiça. Da Rádio Nacional em São Luís.
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0: A análise dos pedidos de pensão especial para filhos e dependentes de mulheres vítimas de feminicídio deve ser concluída até a próxima semana. A solicitação do benefício está disponível desde o final de 2025.
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3: 4:02.

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1: 4 e 11.
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1: 4 e 12.

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1: As equipes do Araioses e Lago Verde estão na elite do futebol maranhense para 2027. O feito foi alcançado após Araioses empatar com o Timon em 1-1 na região leste do estado e Lago Verde empatar em 2-2 em casa com o Pinheiro nessa quarta-feira. Nas partidas de ida, o Araioses havia vencido por 1-0 em São Luís, enquanto que o Lago Verde havia superado o Pinheiro por 2-0 na Baixada Maranhense. As duas equipes também vão decidir o título estadual da segundinha na atual temporada. Na cidade de Grajaú, Kelvin Sena Torres foi preso após tentar entrar na casa da mãe da ex-companheira para retirar a filha do local à força. Na chegada da polícia ao local, o homem ainda teria se recusado a obedecer às ordens policiais e pegado um pedaço de madeira para atacar um dos agentes. Mais informações você confere aqui, na sua emissora e em nosso portal centraldenoticiasbrasil.com.br.
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3: 5:01.

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0: Obrigado, lindona. Obrigado. Deus abençoe.
1: Muito obrigada.
0: Que alegria ter você aqui nesse projeto.
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1: 5:19.
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1: 5:19.
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1: 5:49.
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1: 5:49.
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1: 5:59.
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1: Os finalistas da segunda divisão do Campeonato Maranhense serão conhecidos nesta quarta-feira. Com a vantagem de perder por até um gol de diferença, o Lago Verde vai receber a visita do Pinheiro no estádio Coqueirão. Enquanto que o Timon vai precisar vencer o Araioses por qualquer placar no Miguel Lima. Os dois finalistas também vão garantir vaga na elite do futebol maranhense para 2027. Entra em vigor nesta quarta-feira a tarifa adicional de 25% imposta pelos Estados Unidos aos produtos brasileiros consumidos naquele país. A medida teria sido adotada após uma investigação do governo norte-americano concluir que o Brasil utilizaria meios que restringem o comércio local, principalmente com a utilização do sistema de pagamento via Pix e a regulação de plataformas digitais. Mais informações você confere aqui, na sua emissora e em nosso portal centraldenoticiasbrasil.com.br.
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1: 6:01.

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0: Tamo junto, meu irmão.
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1: A Polícia Federal abriu um inquérito para apurar uma possível apropriação indébita no valor superior a R$500 milhões da Prefeitura de Imperatriz a débitos previdenciários. A investigação foi instaurada no dia 21 de maio deste ano, após uma representação da Receita Federal. Em nota, a Procuradoria-Geral do município afirmou que a dívida é referente a 2024, ainda na gestão passada. De 14 a 16 de agosto acontece a Feira do Empreendedor no Multicenter Negócios e Empreendimentos em São Luís. Toda a programação será voltada para inovação, gestão e mercados. A iniciativa deve reunir mais de 30 expositores de todo o estado. E o objetivo será ampliar a visibilidade desses negócios, estimular conexões e apresentar ao público produtos, serviços e iniciativas que carregam identidade, cultura, inovação e impacto social. Mais informações você confere aqui, na sua emissora e em nosso portal centraldenoticiasbrasil.com.br.
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1: 7:16.

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0: Preço bom, informa a hora certa. 7:34. 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
1: Os finalistas da segunda divisão do Campeonato Maranhense serão conhecidos nesta quarta-feira. Com a vantagem de perder por até um gol de diferença, o Lago Verde vai receber a visita do Pinheiro no estádio Coqueirão. Enquanto que o Timon vai precisar vencer o Araioses por qualquer placar no Miguel Lima. Os dois finalistas também vão garantir vaga na elite do futebol maranhense para 2027. Entra em vigor nesta quarta-feira a tarifa adicional de 25% imposta pelos Estados Unidos aos produtos brasileiros consumidos naquele país. A medida teria sido adotada após uma investigação do governo norte-americano concluir que o Brasil utilizaria meios que restringem o comércio local, principalmente com a utilização do sistema de pagamento via Pix e a regulação de plataformas digitais. Mais informações você confere aqui, na sua emissora e em nosso portal centraldenoticiasbrasil.com.br.
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3: 8:01.
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5: Eu quero que vocês façam muito barulho pra ele, o WS Safadão! 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

0: história aí, irmão?
1: Fui flagrado, meu irmão, no motel com minha ex.
0: Sério isso?
1: Pensa numa situação.
0: Conta essa história aí, vai.

0: Ao vivo.
1: Ah, rapaz, sua situação.
0: Eu tenho que oferecer essa canção pra todos os cornos do Brasil. Não tenho outra alternativa.
1: Então, presta atenção aí, você corno do Brasil, viu?

0: Essa música merece uma dose, meu irmão. Vamos tomar junto comigo?
1: Nós.
0: Obrigado, velho.
1: Nós, eu que agradeço, meu irmão. Tamo pelo junto. Convite.
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3: 8:13.
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1: 8h33.
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9: A FIFA divulgou a seleção ideal da Copa do Mundo de 2026, definida por votação popular. E a grande surpresa foi a presença do goleiro Vozinha, de Cabo Verde. O arqueiro recebeu 39,6% dos votos e garantiu a vaga entre os melhores do torneio, após se destacar com grandes defesas e ajudar sua seleção a fazer uma campanha histórica no Mundial. Além de Vozinha, a equipe reúne alguns dos principais destaques da competição em suas respectivas posições, refletindo o desempenho.

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1: 8:46.
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0: A análise dos pedidos de pensão especial para filhos e dependentes de mulheres vítimas de feminicídio deve ser concluída até a próxima semana. A solicitação do benefício está disponível desde o final de 2025. De acordo com dados do Monitoramento Nacional de Violência contra a Mulher, o Brasil registrou 741 casos de feminicídio entre janeiro e junho deste ano. Além dessas tragédias, uma grande quantidade de filhos de mulheres assassinadas ficou sem o apoio na criação. A lei que garante a pensão especial para esses dependentes que ficaram sem o amparo da responsável é de 2023, mas só passou a valer no final do ano passado. Quem tem esse direito? Além dos filhos biológicos, são enteados ou sob guarda de tutela, desde que comprovem que dependiam financeiramente da vítima. Também os acolhidos sob cuidados do Estado, menores de 18 anos e com renda de até um quarto do salário mínimo por pessoa na família. Dependentes de mulheres trans também têm direito, desde que o crime seja registrado como feminicídio. O valor do benefício é de um salário mínimo. Os pagamentos serão feitos de forma retroativa, ou seja, o beneficiário vai receber os valores devidos desde o dia em que foi feita a solicitação. O representante do menor pode solicitar o benefício pelo aplicativo ou pelo site Meu INSS, além do telefone 135. É preciso levar documentos pessoais do dependente, como RG e CPF, o registro atualizado no CAD único e um documento que comprove o feminicídio, como um boletim de ocorrência, inquérito policial ou decisão da Justiça. Da Rádio Nacional em São Luís, Gabriel Correa.
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3: 9:01.
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